0: 21h14.
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0: 21 horas e 49 minutos.
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1: 22 horas e 6 minutos.
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0: 22 horas e 21 minutos.
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1: 22 horas e 38 minutos.
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0: 22h53.
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1: 23 horas e 11 minutos.
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0: 23 horas e 29 minutos.
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1: 23 horas e 45 minutos.
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0: 23 horas e 59 minutos.
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1: Meia-noite e 18 minutos.

0: Meia-noite e 34 minutos. 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
1: Meia-noite e 50 minutos.

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0: 1:08.
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0: 1:43.
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1: 2 horas e 15 minutos.

0: 2 horas e 32 minutos.
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0: 3:02.
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1: 3 horas e 15 minutos.

0: 3:32.
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1: 3 horas e 47 minutos.

0: 4 horas e 3 minutos.
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1: 4 horas e 19 minutos.

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0: 4:40.
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3: 4 horas e 55 minutos.

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nosso muito obrigado a todos vocês. Obrigado pela participação. Vão com Deus, que nós ficamos com Deus. Um abraço e se conectem.

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9: Vindo de casa do programa Gênero Querência, também acordar bom dia neste dia 14 de junho de 2026. Hoje estamos na Trupilha de Botões, nosso grande amigo que é o Jonas, da Silva. Dá seu bom dia, Jonas.
8: Hoje Honorino. Bom dia, seu Honorino. Bom dia, ouvintes da Rádio Prata. É um prazer estar aqui dividindo o programa hoje com o senhor.
9: O rapazinho que vem, está de férias, tirou uma férias.
8: O Davi hoje resolveu tirar aí um dia, um domingo de folga.
9: É
8: merecido.
9: Então, para nós botar música na conversa, música bem gaudéria, do Amanhecer na Querência, que até agora foi em gravação, agora precisa ser ao vivo. Então, o Pedro Ortaz está aqui tentando me dar gança. O Baitaca, Castração, Apialo e o Ciro Missioneiro, o Guasque Arocura, a condução, 6 horas e 3 minutos.

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6:16. Estamos apresentando o programa Externa Crência. 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Então vamos em frente com a parte musical da Mestre da Querência, com os Mirins, Bombacha Larga. Em sequência, o grupo Cordiona, uma Varsa Pra Ti. E o Baitaca, Estampa de Galpão, quando são 6:18.

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São 6:31. Estamos apresentando o programa Externa Querência. Nós vamos rodar agora a música com o Ernesto Nunes, que é Morena Linda. Em sequência com o Sérgio Oliveira Rogério Melo, O Roubo da Gaita Velha. E o Teixeirinha, a música Última Geneteada. Quero oferecer então essa música do Teixeirinha, que é ali para o Vitor de São Cristóvão. E o Tassir Prisk, que é fã do amigo Teixeirinha. Também quero oferecer para o Ferreiro Guerma, lá da Fazenda da Pratinha, popular Teixeirinha. E também ali no, na Fazenda da Pratinha tem a família do Arzir Pasquale também, estão firmes na sintonia, mas sem a querência. Então vamos com as músicas, quando são 6:32.

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São 6h43. Estamos apresentando o programa Estenda Querência. 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Então, nós temos um pedido de música aqui do Vintre de São Cristóvão, que é o David Lucchini. Ele pede a música da minha autoria, que é o Fiasquento e o Charopão. E ele está oferecendo para o Pitoco Aco, do restaurante aí no Trevo, São Cristóvão. Em sequência, a música Sidney Lima, Mais um Galo que Canta. E Os Serranos, Tio Miserico, quando são 6h46.

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São 6:57. Estamos apresentando o programa Cena Querência. Vamos dar agora a música com o Júlio de Freitas, que é Acordeona. Em sequência com o Porca Véia, que é Orelhador de Acordeona. Em sequência com os Bertucci, Que Linda é Minha Terra, quando são 6:58.

0: Olá, ouvinte. Que bom ter você na escuta de mais esta conversa, baseada em textos das Sagradas Escrituras. Hoje eu gostaria de compartilhar com vocês uma breve reflexão no texto bíblico que se encontra em Mateus, capítulo 5, versículos 44 e 45, e que diz assim: Eu, porém, vos digo, amai a vossos inimigos, bendizei os que vos maldizem, fazei bem aos que vos odeiam e orai pelos que vos maltratam e vos perseguem, para que sejais filhos do Pai que está nos céus, porque faz que o seu sol se levante sobre maus e bons e a chuva desça sobre justos e injustos. Ouvinte, é necessário entender que quando o texto que acabei de ler diz que Deus age sobre maus e bons, justos e injustos, significa que ele não faz acepção de pessoas, não as discriminam. Sendo assim, fica o exemplo para ser seguido por cada um de nós. Não devemos pagar mal com mal, guardar rancor e cultivar inimizades. Faz mal. Eu sei que tratar bem aqueles que, de alguma forma, nos machuca não é tão fácil quanto parece. Mas, como diz a Bíblia, o reino dos céus é tomado à força. Está lá em Mateus, capítulo 11, versículo 12. E que devemos negar a nós mesmos e tomarmos cada um a sua cruz para, então, poder seguirmos ao Senhor. Está escrito em Lucas, capítulo 9, versículo 23. O Filho unigênito de Deus se fez homem, ser humano, e habitou entre os humanos. Ele soube do que haveria de passar e que isto seria por toda a humanidade. Por três vezes ele pediu ao Pai que o livrasse daquele sofrimento, mas em todas as três vezes ele declarou que se fizesse antes a vontade do Senhor. Sendo assim, cabe a cada um de nós buscar a cada dia estar mais perto daquele que pode nos dar a vida eterna, que pagou com o preço da sua própria vida por isto, mesmo que tal decisão nos leve a assumir posições contrárias à nossa própria razão. Jesus deixou o exemplo quando, na cruz, pediu ao Pai que perdoasse todos aqueles que estavam fazendo mal a ele. É interessante para os que desejam a vida eterna com Jesus fazer a sua parte no sentido de ser aprovado para isto. É um dos itens que está descrito no texto que abordamos hoje. Fique atento, muito breve está o momento em que tudo isto perderá o sentido de ser, pois Jesus virá sobre as nuvens para levar consigo o seu povo, aqueles que acreditaram na proposta do Evangelho e buscaram viver segundo a vontade de Deus. Vale a pena se esforçar. Entrega teu caminho ao Senhor. Confia nele e o mais ele fará. Obrigado por ter ficado conosco em mais esta reflexão da Palavra de Deus. Por aqui, Nísio Nascimento. Um forte abraço e até o nosso próximo encontro.
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São 7h10, estamos apresentando o programa Cena Querência. 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Então vamos em frente com a parte musical, agora com o Mano Lima, que é rachão do tio Chico. Em sequência, os Queras, a parte da briga. Eu, Gildo de Freitas, não sou convencido, quando são 7h13.

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12: Sete horas e 26 minutos, estamos apresentando o programa Cena Querência. Agora temos pedido de música aí de Vila Flores, que é o Ivar Simonetto. Ele pede a música do Pedro Taça, que é Décimo do Soro. Em sequência, os Bertus e Baile da Cruzilhada. Então vamos rodar também uma música do meu CD, que eu regravei dos Bertus, que é Cavalo Tostado. Também quero oferecer com os ouvintes, também que tem bastante ouvinte que ouve uma cena querência. Aí no São João Bosco, aí tem o Pedrinho Martins de Moraes, tem a mãe que é a Maria Joana, a filha Lourdes, também tem o tio Tônio, que ele trabalhou de gari, que está aposentado ainda, velho. E também quero oferecer para o meu compadre Érico, também que não perde o programa, o nosso abraço. Então vamos com as músicas, são 7 horas e 27 minutos.

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São 7:39, estamos apresentando o programa Sena Querência. 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Então nós vamos, temos aqui uma música para os ouvintes ali de oferecer para Vila Flores, que é o Marcos de Almeida, e a esposa, que é a Ana Caroni. Também temos ali de Vila Flores, que é o Zeca Cristianetti, o Tito Cristianetti, também tem o Lauro Morello. Ele de Lia e Moré, Vila Flor, tem o Disseu Fiore, e tem a minha mana, Maria Cassol, que reside ali na Moré, meu cunhado Paulinho Turcato, também o Egídio Roncato, que é popular trupa. É, ali de Vila Flores, tem o Ulisses Alves, na Vila Nova, e na Lia e Moré, tem mais um ouvinte, que é o Barbão, que é a esposa Bete. Então as músicas que vamos rodar agora é com o Baitaca, que é Lamento de Pobre. Em sequência com o grupo Cordiona, que é da Zona Brasa. E o Porca Véia, Homem de Campo, quando são 7:42.

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6: São 7 horas e 54 minutos. Estamos apresentando o Amanhecer na Querência. Meu relógio está marcando o rumo da porta. Então eu quero agradecer também a participação do Fabiano, aqui do estúdio da rádio. Também quero agradecer o Jonas, que esteve na Trupilha de Botões. E quero também prestar uma homenagem para o Fazenda Pratinha, que é o Neve Moreto. E o Santista do posto pela América, o Ladir da Costa, e o Cláudio Scarco e o Arcino Stedley. Então desliga o seu rádio, Santa Missa, para o Domingo Alegre, o Show da Alegria. E na parte da tarde tem o Candidato de None. Aliás, tem agora só o Brasport, na parte da tarde. Fica meu abraço, até domingo que vem, querer. Tchau, todo mundo, bom domingo.

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Irmãos e irmãs, sejam todos bem-vindos. Os que rezam conosco neste santuário e os que nos acompanham através da Rádio Prata e demais plataformas digitais. Nesta liturgia dominical, o Senhor renova conosco a aliança de amor selada na morte e ressurreição de seu Filho Jesus Cristo. Apoiados em sua palavra de vida, ouvimos o chamado amoroso para seguirmos os passos do Salvador e para sermos sinal gratuito da bondade de Deus no coração do mundo. Entremos de coração aberto no mistério de Cristo e deixemo-nos inebriar por seu amor. Iniciemos cantando.

0: Em nome do Pai, do Filho e do Espírito Santo.
1: Amém.
0: A graça de nosso Senhor Jesus Cristo, o amor do Pai e a comunhão do Espírito Santo estejam convosco.
1: Bendito seja Deus que nos reuniu no amor de Cristo.
0: Irmãos e irmãs, reunidos no amor de Cristo, sede mais uma vez todos bem-vindos, os que aqui estão em nosso santuário. Saudamos os que rezam conosco pela Rádio Prata, Conecta Mais TV, demais plataformas digitais. Especialmente recordamos sempre os nossos idosos, doentes e enfermos. E neste domingo, dia do Senhor, como fazemos sempre no domingo de manhã, queremos colocar nas nossas preces, orações e intenções todos os nossos paroquianos vivos. Especialmente também recordamos hoje a nossa paróquia Santo Antônio do Maragata, que está em festa, celebrando o seu padroeiro. E assim, queridos irmãos e irmãs, aqui reunidos para celebrarmos o mistério da paixão, morte e ressurreição do Senhor, para bem celebrarmos dignamente estes santos mistérios, mais uma vez, vamos acolher o perdão, a misericórdia do Pai.
2: Forma sois o caminho, guiai-nos ao Pai, carinho.

Todo-Poderoso, tenha compaixão de nós, perdoe nossos pecados e nos conduza à vida eterna.

0: Oremos. Ó Deus, força daqueles que em vós esperam, sede favorável ao nosso apelo. E como nada podemos em nossa fraqueza, dai-nos sempre o socorro da vossa graça, para que possamos querer e agir conforme a vossa vontade, seguindo os vossos mandamentos. Por nosso Senhor Jesus Cristo, vosso Filho, que é Deus e convosco vive e reina, na unidade do Espírito Santo, por todos os séculos dos séculos.
1: Amém. Leitura do livro do Êxodo. Naqueles dias, os israelitas, partindo de Rafidim, chegaram ao deserto do Sinai, onde acamparam. Israel armou aí suas tendas, defronte da montanha. Moisés, então, subiu ao encontro de Deus. O Senhor chamou-o do alto da montanha e disse: assim deverás falar à casa de Jacó e anunciar aos filhos de Israel: vistes o que fiz aos egípcios e como vos levei sobre as asas de águia e vos trouxe a mim. Portanto, se ouvirdes a minha voz e guardardes a minha aliança, sereis para mim a porção escolhida dentre todos os povos, porque minha é toda a terra. E vós sereis para mim um reino de sacerdotes e uma nação santa. Palavra do Senhor.
2: Graças a Deus.

0: Aclamai o Senhor, ó terra inteira. Servi ao Senhor com alegria. Ide a Ele cantando jubilosos.
1: Somos o povo e o rebanho do Senhor.
0: Sabei que o Senhor, só Ele é Deus. Ele mesmo nos fez e somos seus. Nós somos seu povo e seu rebanho.
1: Nós somos o povo e o rebanho do Senhor.
0: Sim, é bom o Senhor e nosso Deus. Sua bondade perdura para sempre. Seu amor é fiel eternamente.

0: Leitura da Carta de São Paulo aos Romanos. Irmãos, quando éramos ainda fracos, Cristo morreu pelos ímpios, no tempo marcado. Dificilmente alguém morrerá por um justo, por uma pessoa muito boa. Talvez alguém se anime a morrer. Pois bem, a prova de que Deus nos ama é que Cristo morreu por nós, quando éramos ainda pecadores. Muito mais agora, que já estamos justificados pelo sangue de Cristo. Seremos salvos da ira por Ele. Quando éramos inimigos de Deus, fomos reconciliados com Ele pela morte do Seu Filho. Quanto mais agora, estando já reconciliados, seremos salvos por sua vida. Ainda mais, nós nos gloriamos em Deus, por nosso Senhor Jesus Cristo, e é por Ele que, já desde o tempo presente, recebemos a reconciliação. Palavra do Senhor.
1: Graças.

0: O Senhor esteja convosco.
1: Ele está no meio de nós.
0: Proclamação do Evangelho de Jesus Cristo segundo Mateus.
1: Glória a vós, Senhor.
0: Naquele tempo, vendo Jesus as multidões, compadeceu-se delas, porque estavam cansadas e abatidas, como ovelhas que não têm pastor. Então disse a seus discípulos: a messe é grande, mas os trabalhadores são poucos. Pedi, pois, ao dono da messe que envie trabalhadores para a sua colheita. Jesus chamou os 12 discípulos e deu-lhes poder para expulsar os espíritos maus e para curar todo tipo de doença e enfermidade. Estes são os nomes dos 12 apóstolos. Primeiro, Simão, chamado Pedro, e André, seu irmão. Tiago, filho de Zebedeu, e seu irmão João. Filipe e Bartolomeu. Tomé e Mateus, o cobrador de impostos. Tiago, filho de Alfeu e Tadeu. Simão, o Zelota, e Judas Iscariotes, que foi o traidor de Jesus. Jesus enviou estes 12 com as seguintes recomendações: não deveis ir aonde moram os pagãos, nem entrar na cidade dos samaritanos. Ide antes as ovelhas perdidas da casa de Israel. Em vosso caminho anunciai: o reino dos céus está próximo. Curai os doentes, ressuscitai os mortos, purificai os leprosos e expulsai os demônios. De graça recebestes, de graça deveis dar. Palavra da salvação.
1: Glória a vós, Senhor.
0: Estimados irmãos e irmãs que aqui estão em nosso santuário, os que rezam conosco pelos veículos de comunicação. Estamos vivendo o 11º domingo do tempo comum, onde vamos contemplando de modo muito particular a ação de Jesus. E a ação de Jesus, a atividade de Jesus, sempre em favor das pessoas, principalmente os mais vulneráveis, os mais espoliados. E neste domingo, a palavra de Deus nos coloca diante de três verdades que se iluminam entre si. Na primeira leitura, nós percebemos que Deus faz uma aliança e forma um povo santo. Segunda verdade: Cristo justifica e reconcilia o Senhor e envia a igreja com compaixão e a missão para curar e anunciar. Há momentos, queridos irmãos e irmãs, em que as pessoas parecem maltrapilhos, parecem pessoas desgastadas, cansadas, famílias desgastadas, gente que vive ansiosa, comunidades feridas, relações familiares feridas. E até dentro de nós há uma sensação de um cansaço espiritual. Por outro lado, o Evangelho de hoje não começa falando de uma estratégia missionária, mas inicia olhando a multidão. Interessante notar, Jesus olha, Jesus vê as multidões, e o sentimento e a atitude de Jesus é de compaixão. Jesus tem compaixão porque o povo está atormentado e abandonado, e faz a analogia, a comparação, como ovelhas sem pastor. Jesus viveu num contexto que havia muitos pastores que tomavam conta de seus rebanhos. Nós sabemos o que acontece quando um rebanho é abandonado à mercê da sorte. O rebanho padece, o rebanho sofre, vem ladrões, o abigeato, o roubo, as doenças, as enfermidades. E o olhar de Jesus sobre este povo é um olhar de compaixão, porque estão semelhantes a ovelhas sem pastor. E então acontece algo decisivo. Deste olhar de Jesus compassivo, nasce uma missão. O Senhor não diz apenas, sintam pena. Ter compaixão não é ter pena. Ele diz, a colheita é grande, mas os trabalhadores são poucos. Pedi ao Senhor da colheita que mande trabalhadores para a sua colheita. Ele convoca o povo da aliança para que reze, para que supliquem a Deus, para que tenhamos mais trabalhadores, mais operários. A palavra de Deus, a primeira leitura, nos revela um Deus da aliança, que faz um pacto de amor com as 12 tribos de Israel. Isso representa todas as nações, todos os povos. Nestas 12 tribos de Israel, estamos também nós. Apresenta também a palavra de Deus, a segunda leitura, uma justificação e missão que formam um só caminho. Deus forma um povo a partir de uma aliança que transforma a identidade deste povo. Na primeira leitura, Israel chega ao Sinai e escuta uma promessa que muda a identidade deste povo. Se obedecerem à minha voz e guardarem a minha aliança, vocês serão a minha porção entre todos os povos, um reino sacerdotal e uma nação santa. Notem, queridos irmãos e irmãs, nesta lógica, não é apenas moral, como um conjunto de regras, mas é uma pertença, é pertencer a Deus. É Deus que diz, vocês são meus, vocês são meus. E por isso devem corresponder vivendo em aliança. Esse tornar-se povo é o que torna possível mais tarde a missão. Um povo que recebe do alto uma vocação e que por isso pode servir. Jesus tem compaixão e a compaixão gera um envio e uma missão, que é curar e anunciar. Por isso no Evangelho essa reconciliação se manifesta em obras. Jesus, vendo as multidões e movido por um sentimento profundo de compaixão, e essa compaixão se transforma em chamado. Primeiro, a oração. Rezai, pedi ao dono da messe que envie mais operários. É a oração, a súplica, pedir trabalhadores. Depois acontece o envio. O Senhor chama os 12 pelo nome e lhes dá autoridade. A missão dos discípulos tem um ritmo e um conteúdo que parecem muito claros. Pregar o evangelho do reino e ao mesmo tempo curar e ressuscitar os mortos, purificar os doentes, os leprosos, expulsar os demônios. E termina com a chave do estilo cristão. Recebestes de graça, dai também de graça. Nesse sentido, o Evangelho não reduz a igreja a uma instituição que faz coisas, mas mostra que a igreja é um lugar da misericórdia, da compaixão, que se torna anúncio. Ovelhas sem pastor. O remédio diante das ovelhas sem pastor é a compaixão. Pensem, queridos irmãos e irmãs, numa colheita de verão. A terra está pronta, o alimento existe, mas falta mão de obra. O problema não é colheita, é a ausência de trabalhadores. É assim que Jesus descreve a missão. O coração cheio de urgência, mas também de oração. Pedi ao Senhor que mande trabalhadores. Ou seja, ninguém se torna missionário apenas por impulso. Torna-se missionário pedindo e aprendendo a confiar em Deus. E a compaixão de Jesus não é uma emoção vaga, passageira, de um momento. Ele vê um povo atormentado, abandonado. São Paulo, por sua vez, descreve o mesmo drama por outro ângulo: fracos, pecadores e ímpios. Queridos irmãos e irmãs, quanta gente fraca, pecadores, ímpios, quantos que estão vivendo como se não tivessem um pastor? Quantos que vivem distantes? Quantos que estão feridos em suas relações pessoais, familiares e comunitárias? A resposta divina tem um nome: é Cristo. Quando Ele cura, quantas pessoas doentes, quantas feridas no coração, por falta de paz, por relações familiares rompidas, por falta de um perdão, por falta de diálogo, por falta de sensibilidade. Cristo, ao enviar os seus, Ele os envia para curar. Quando Ele chama, Ele envia o amor reconciliador que passa do coração de Deus para o coração humano. É por isso que o sim do povo ao amor de Deus não fica apenas num culto vazio de palavreados, mas ele vira vida neste povo ferido. Receber de graça e viver em forma de aliança. Queridos irmãos e irmãs, comece pelo lugar mais concreto: a sua relação com Deus. A aliança do Sinai não era apenas um contrato, mas era uma identidade deste povo, um reino sacerdotal, uma nação santa. Isso significa que o modo de ser cristão atravessa o trabalho, os relacionamentos, o modo de falar, de corrigir e de perdoar. Quando Paulo diz que Cristo morreu enquanto ainda éramos pecadores, ele está tirando a desculpa mais comum para o endurecimento: só merecem ser acolhidos quando estão prontos. Não é isso o Evangelho? O amor vem antes para depois transformar as pessoas. Há uma tentação de hoje, ao ver tanta necessidade e no fim ficarmos anestesiados. O Evangelho diz o contrário. Jesus se emociona e se move. A compaixão de Jesus o leva a uma ação. E essa ação vira missão para os outros. Talvez você, eu, todos nós, já tenhamos passado por um momento em que não sabia o que fazer. Repare o Evangelho. Não comece exigindo que você resolva tudo sozinho. Começa pedindo que você participe da oração, pedindo mais trabalhadores para a messe. Isso não é distração, é pedagogia espiritual. Quem recebeu misericórdia canta, quem se sabe reconciliado agradece, e quem agradece encontra energia para servir. A missão não pode ser um fardo, e sim fruto de amor, de compaixão. Concluindo, queridos irmãos e irmãs, todos nós somos um povo a caminho, um povo santo, um povo enviado para amar e servir. E esse amar e servir que se traduz em curar tantos que estão feridos. Que esta celebração revele o Deus da aliança, o Deus da misericórdia e da compaixão. Hoje somos nós, Igreja, que temos esta missão. Deus forma um povo pela aliança. Cristo reconcilia este povo. E o Senhor também envia missionários para anunciar o reino da compaixão e da misericórdia. Que o seu e o meu coração se deixe tocar pela misericórdia de Cristo e assim encontre alegria em servir os espoliados do nosso tempo. Por fim, Senhor Jesus, tem compaixão das multidões do nosso tempo, de nossas periferias físicas, geográficas, mas também das periferias existenciais e humanas. Mais uma vez nós te suplicamos, Jesus, tem compaixão das multidões dos nossos dias, fragilizadas e escravizadas por tantas mídias sociais que escravizam, tiram a liberdade do nosso povo. Senhor Jesus, tem compaixão dos doentes, dos cansados, daqueles que têm relações fragilizadas, e envia trabalhadores para a sua colheita. Ensinai-nos a receber de graça e dar de graça. Purifica o que em nós está doente e reconcilia o que está ferido em nosso coração. Faz, Senhor, da tua Igreja um povo santo, um povo da aliança, fiel ao teu amor e à tua misericórdia. Que assim seja. Amém. Juntos, professemos a nossa fé. Creio em Deus Pai Todo-Poderoso, Criador do céu e da terra, e em Jesus Cristo, seu único Filho, nosso Senhor, que foi concebido pelo poder do Espírito Santo,
1: nasceu da Virgem Maria, padeceu sob Pôncio Pilatos, foi crucificado, morto e sepultado,
0: desceu à mansão dos mortos, ressuscitou o terceiro dia, subiu aos céus, está sentado à direita de Deus Pai Todo-Poderoso, donde há de vir julgar os vivos e os mortos.
1: Creio no Espírito Santo, na Santa Igreja Católica, na comunhão dos santos, na remissão dos pecados, na ressurreição da carne, na vida eterna. Amém.
0: Irmãos e irmãs, fortalecidos da missão sacerdotal pelo batismo, apresentemo-nos diante do coração do Pai, misericordioso e compassivo, com nossas preces e orações. E após cada prece a gente reza: Senhor, socorrei-nos e salvai-nos.
1: Senhor, socorrei-nos e salvai-nos.
2: Pelo Papa Leão, pelo nosso Bispo José, ministros ordenados, agentes de pastorais de nossa Igreja local, para que possam servir ao Evangelho com entusiasmo e alegria, supliquemos ao Senhor.
1: Senhor, socorrei-nos e salvai-nos.
2: Pelas pessoas chamadas a desempenharem um serviço na Igreja e no mundo, para que tenham a força, a luz e condução do Espírito Santo na missão confiada, supliquemos ao Senhor.
1: Senhor, socorrei-nos e salvai-nos.
2: Pelos religiosos e religiosas e pelos seminaristas, para que cresçam na sua caminhada vocacional por meio de uma formação humana, pastoral, espiritual e comunitária, que os leve a serem testemunhas credíveis do Evangelho, supliquemos ao Senhor.
1: Senhor, socorrei-nos e salvai-nos.
2: por todo o povo de Deus, para que assuma sempre mais, com empenho e coragem, a missão batismal de espalhar esperança, vida e luz no coração do mundo, supliquemos ao Senhor.
0: Senhor, socorrei-nos e salvai-nos. Senhor da vida e pastor do rebanho, ouvi as preces de vossa igreja e enviai sempre mais operários para a vossa obra. Por Cristo nosso Senhor.
1: Amém.

0: Orai, irmãos e irmãs, para que o meu e vosso sacrifício seja aceito por Deus Pai Todo-Poderoso.
1: Receba, Senhor, por tuas mãos este sacrifício, para a glória do seu nome, para o nosso bem e de toda a sua santa igreja.
0: Ó Deus, com estes dons alimentais nossa vida e a renovais pelo sacramento. Concedei, nós vos pedimos, que nunca falte este auxílio ao nosso corpo e à nossa alma, por Cristo nosso Senhor.
1: Amém.
0: O Senhor esteja convosco.
1: Ele está no meio de nós.
0: Corações ao alto.
1: O nosso coração está em Deus.
0: Demos graças ao Senhor nosso Deus.
1: É nosso dever e nossa salvação.
0: Na verdade, é digno e justo, é nosso dever e salvação, dar-vos graças sempre e em todo lugar, Senhor Pai Santo, Deus eterno e todo-poderoso, por Cristo Senhor nosso. Por seu mistério pascal, ele realizou a obra admirável de nos chamar do pecado e da escravidão da morte à glória de sermos agora raça escolhida, sacerdócio régio e nação santa e povo que vos pertence, para anunciarmos por toda a parte os vossos grandes feitos. Ó Pai, que nos chamastes das trevas à vossa luz maravilhosa. Por isso, com os anjos e arcanjos, os tronos e as dominações, e todos os coros celestes, entoamos o hino da vossa glória, cantando a uma só voz.

0: Na verdade, vós sois santo, ó Deus do universo, e tudo o que criastes proclama o vosso louvor. Porque por Jesus Cristo, vosso Filho e Senhor nosso, e pela força do Espírito Santo, dais vida e santidade a todas as coisas. E não cessais de reunir para vós um povo que vos ofereça em toda a parte, do nascer ao pôr do sol, um sacrifício perfeito. Por isso, ó Pai, nós vos suplicamos, santificai pelo Espírito Santo as oferendas que vos apresentamos para serem consagradas, a fim de que se tornem o corpo e o sangue de vosso Filho, nosso Senhor Jesus Cristo, que nos mandou celebrar estes mistérios.
1: Enviai o vosso Espírito Santo.
0: Na noite em que ia ser entregue, Jesus tomou o pão, pronunciou a bênção de ação de graças, partiu e o deu a seus discípulos, dizendo: tomai todos e comei. Isto é meu corpo, que será entregue por vós. Do mesmo modo, no fim da ceia, ele tomou o cálice em suas mãos, pronunciou a bênção de ação de graças e o deu a seus discípulos, dizendo: tomai todos e bebei. Este é o cálice do meu sangue, o sangue da nova e eterna aliança, que será derramado por vós e por todos para a remissão dos pecados. Fazei isto em memória de mim. Mistério da fé.
1: Anunciamos, Senhor, a vossa morte e proclamamos a vossa ressurreição. Vinde, Senhor Jesus.
0: Celebrando agora, ó Pai, o memorial da paixão redentora do vosso Filho, da sua gloriosa ressurreição e ascensão ao céu. E enquanto esperamos sua nova vinda, nós vos oferecemos em ação de graças este sacrifício vivo e santo.
1: Aceitai, ó Senhor, a nossa oferta.
0: Olhai com bondade a oblação da vossa Igreja e reconhecei nela o sacrifício que nos reconciliou convosco. Concedei que, alimentando-nos com o corpo e o sangue do vosso Filho, repletos do Espírito Santo, nos tornemos em Cristo um só corpo e um só Espírito.
1: O Espírito nos una num só corpo.
0: Que o mesmo Espírito faça de nós uma eterna oferenda, para alcançarmos a herança com os vossos eleitos, a Santíssima Virgem Maria, Mãe de Deus, São José, seu Esposo, os vossos santos apóstolos e gloriosos mártires, e todos os santos que não cessam de interceder por nós na vossa presença.
1: Fazei de nós uma perfeita oferenda.
0: Nós vos suplicamos, Senhor, que este sacrifício da nossa reconciliação estenda a paz e a salvação ao mundo inteiro. Confirmai na fé e na caridade a vossa Igreja, que caminha neste mundo com o vosso servo, o Papa Leão, o nosso Bispo José, com os bispos do mundo inteiro, os presbíteros e diáconos, os outros ministros e o povo por vós redimido. Atendei propício às preces desta família, que reunistes em vossa presença. Reconduzi a vós, Pai de misericórdia, todos os vossos filhos e filhas, dispersos pelo mundo inteiro.
1: Lembrai-vos, ó Pai, da vossa Igreja.
0: Acolhei com bondade no vosso reino os nossos irmãos e irmãs que partiram desta vida e todos os que morreram na vossa amizade. Amigos, familiares, tantos, quem sabe, que partiram sem um olhar de compaixão, de misericórdia. Tantos que partiram, quem sabe, como ovelhas sem pastor. Unidos a eles, esperamos também nós saciar-nos eternamente da vossa glória. Por Cristo, Senhor nosso, por ele dais ao mundo todo o bem e toda a graça. Por Cristo, com Cristo e em Cristo, a vós, Deus Pai Todo-Poderoso, na unidade do Espírito Santo, toda a honra e toda a glória, por todos

0: guiados pelo Espírito de Jesus e iluminados pela sabedoria do Santo Evangelho, ousamos dizer: Pai nosso, que estais no céu, santificado seja o vosso nome, venha a nós o vosso reino, seja feita a vossa vontade, assim na terra como no céu. O pão nosso de cada dia nos dai hoje, perdoai as nossas ofensas, assim como nós perdoamos a quem nos tem ofendido, e não nos deixeis cair em tentação, mas livrai-nos do mal. Livrai-nos de todos os males, ó Pai, e dai-nos hoje a vossa paz. Ajudados pela vossa misericórdia, sejamos livres do pecado e protegidos de todos os perigos, enquanto aguardamos a feliz esperança e a vinda do nosso Salvador Jesus Cristo.
1: Vosso é o reino, o poder e a glória para sempre.
0: Senhor Jesus Cristo, dissestes aos vossos apóstolos: eu vos deixo a paz, eu vos dou a minha paz. Não olhei os nossos pecados, mas a fé que anima a vossa igreja. Dai-lhe, segundo o vosso desejo, a paz e a unidade. Vós que sois Deus com o Pai e o Espírito Santo.
1: Amém.
0: A paz do Senhor esteja sempre convosco.
1: O amor de Cristo nos uniu.

0: e vede como o Senhor é bom. Feliz de quem nele encontra o seu refúgio. Eis o Cordeiro de Deus, aquele que tira o pecado do mundo.
1: Senhor, eu não sou digno de que entreis em minha morada, mas dizei uma só palavra e serei salva.
0: Que o corpo e sangue de Cristo nos guarde para a vida eterna.
1: Amém.

0: Ao Senhor eu peço apenas uma coisa, e é só isto que eu desejo: habitar no santuário do Senhor por toda a minha vida. Oremos. Fazei, Senhor, que a sagrada comunhão nos vossos mistérios, sinal da nossa união convosco, realize a unidade na vossa Igreja. Por Cristo nosso Senhor.
1: Amém.
0: Rezemos. A Mãe de Deus e Nossa Mãe, para que interceda junto ao Seu Filho, para que Ele nos mande mais trabalhadores para a Sua messe. Rezemos pela perseverança de nossos vocacionados, de nossos seminaristas. Ave Maria, cheia de graça, o Senhor é convosco. Bendita sois vós entre as mulheres, e bendito é o fruto do vosso ventre, Jesus. Santa Maria, Mãe de Deus, rogai por nós, pecadores, agora e na hora de nossa morte. Amém. Nossa Senhora da Conceição Aparecida,
1: rogai por nós.
0: O Senhor esteja convosco.
1: Ele está no meio de nós.
0: Pela intercessão de Nossa Senhora da Conceição Aparecida, Rainha e Padroeira do Brasil e de nosso santuário, abençoe-vos, ó Deus Todo-Poderoso, Pai, Filho e Espírito Santo.
1: Amém.
0: Bom domingo, alegres e de em paz, porque o Senhor vos acompanha.
1: Graças a Deus.

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1: 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Estimados irmãos e irmãs, amigos e amigas, está chegando mais uma vez até você, por meio desta emissora de rádio, a voz do Vicariato de Nova Prata, na pessoa do Padre Mauri Francescato, Vigário Episcopal. Queremos refletir

0: Ele conta com a participação de inúmeras pessoas, que sempre chama e envia para a missão. A palavra de Deus, o Evangelho deste fim de semana, em Mateus, no capítulo 9, fala sobre a missão dos 12 apóstolos. Jesus, após ter apresentado o anúncio do reino em palavras e obras, Mateus descreve o chamado e o envio dos 12 em missão. Deverão levar o projeto de salvação e libertação que Deus fez aos homens em Jesus, a toda a terra. É um manual do missionário cristão em que define os conteúdos do anúncio e as atitudes fundamentais do missionário, que compreende 3 passos. Primeiro, uma introdução. Jesus vê a triste realidade das multidões. Estavam cansadas e abatidas, como ovelhas sem pastor. A messe é grande e os operários são poucos. Um apelo. Rogai ao dono da messe. Isso reflete a preocupação diante das necessidades pastorais, embora a iniciativa da missão é do Pai. Segundo aspecto, o chamamento e o envio dos 12 apóstolos. Chamou-os. Os critérios da escolha é sempre um mistério difícil de compreender e explicar. O número 12 recorda as 12 tribos de Israel e é símbolo da totalidade. Todos somos chamados a libertar-se e enviados a libertar. Na missão, confere o poder de expulsar os demônios e curar os doentes. Isto é, tudo o que destrói a vida e a felicidade do homem. Chama cada um pelo nome, missão individual e comunitária. Terceiro aspecto, recomendações de Jesus para a missão. Destinatários desta missão, os judeus, herdeiros da aliança, deveriam ser os primeiros a serem receptores desta missão. Ide as ovelhas perdidas da casa de Israel. A mensagem, o anúncio missionário é: o reino de Deus está próximo. Os sinais da presença de Deus, ressuscitar os mortos, purificar os leprosos e expulsar os demônios. Qual é a missão dos discípulos de Jesus? É lutar contra tudo o que escraviza o homem e o impede de ser feliz. Portanto, o nosso serviço ao reino é totalmente gratuito? Ou serve para promover os nossos interesses, a nossa pessoa, os nossos esquemas de realização pessoal? Será que Cristo pode contar conosco? Acolhamos o apelo do Mestre e roguemos ao dono da messe para que mande muitos operários à sua vinha. Queridos irmãos e irmãs, peçamos ao Senhor que Ele nos conceda a grande graça de vivermos a nossa missão como chamados, escolhidos e enviados em missão. E a nossa missão é instaurar o reino de Deus entre nós, o reino da paz, da justiça e da fraternidade. Desejo a todos um feliz e abençoado fim de semana e até o nosso próximo encontro.
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3: Alô, meus amigos, muito bom dia, estamos de volta a partir deste momento aqui pela Prata FM 91.5. Estamos trazendo, como acontece todos os domingos, o programa Domingo Alegre, um programa que alegra as suas manhãs de domingo. É, minha gente, estamos aí para levar uma hora de muita música, de muita alegria e abraçar a todos os amigos que estão nos acompanhando aqui na cidade, no interior e nas dezenas de municípios da nossa grande Nova Prata, nosso Rio Grande do Sul e no nosso Brasil. Mais um Domingo Alegre está no ar aqui pela Prata FM. 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Vamos iniciando com Porca Véia, Que Linda e Minha Terra, depois Recanto da Natureza, João Luiz Correia.

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4: Beleza, meus amigos? Estamos apresentando o programa Domingo Alegre, o programa dominical, que alegra as suas manhãs de domingo, enquanto você vai escolhendo sua carne aí, vai tomando chimarrão. Nós estamos levando a boa música gaúcha, a música chucra do Rio Grande do Sul, oferecimento da Fire Bebidas, Fibra Sul Piscinas, Auto Comercial e Mecânica Stedler, Progelux Projetos Elétricos e Viva Farma Farmácias. E aqui, meus amigos, não tem muita conversa, tem bastante música. Vamos trazendo um dos melhores grupos do nosso sul do Brasil, os Serranos, a Rancheira dos Serranos. Depois, no fundo dos cafundós dos meus pagos, vem aí Gildinho.

Esta é a Rádio Prata FM 91.5, 46 anos de comunicação, levando para os senhores, para as senhoras, para nosso povo, para a cidade, para o interior, para as dezenas de municípios, o programa Domingo Alegre, o seu programa tradicional de todos os domingos, esse encontro maravilhoso com a nossa música, com a nossa identidade do Rio Grande do Sul. Com certeza, você que está ligado, receba o nosso abraço, o nosso carinho, e se você estiver de aniversário, também nossos parabéns e os votos de muitas felicidades. 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E agora vem aí o grupo Manotaço, Baio Crina de Seda e Adair de Freitas, Mocito.

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4: Esta é a Rádio Prata Serra FM 91.5, seu programa Domingo Alegre, tradicional, hein? É, minha gente, esse encontro é marcante aqui, todos os domingos das 9 às 10 da manhã. 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E você pode, claro, durante a semana, fazer o seu pedido pelo 3242-1212 ou deixar a sua correspondência aqui nos estúdios da Prata FM 91.5, aqui em frente à antiga rodoviária. Certo, minha gente? E vem chegando, tropeando lembranças com Porca Véia no chacoalho do meu pandeiro, o Grupo Carqueja.

0: E o baile acabou naquele desmando. 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
1: Mas tem o Charles.
2: E por isso que tá no baile, hein, verga?
1: Um abraço do Carteja.
2: Abraço.
3: Vamos que vamos, Gaúcho Velho, em frente com o programa Domingo Alegre pela sua Rádio Prata FM Serra Gaúcha, o melhor da música gaúcha, da música chucra do nosso Rio Grande. E para você participar todos os domingos, é só mandar o seu recadinho aí durante a semana, tá bom? Ou falar com a gente aí diariamente, de manhã, de tarde, que nós estamos por aqui sempre com os nossos programas. Beleza, minha gente? 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Vamos de música, o grupo Barbicacho, Amigos do Tempo Antigo, defumando ausências, vem aí José Cláudio Machado.

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4: Meus amigos, estamos apresentando o programa Domingo Alegre, um programa campeão de audiência aqui na nossa Serra Gaúcha, no nosso Rio Grande do Sul. São dezenas de municípios que estão nos acompanhando e como é bom saber que você está aí ligado conosco, nos fazendo companhia. Nosso muito obrigado pela companhia mesmo. 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Será um motivo de alegria e contentamento poder abraçar a cada um de vocês. Vamos trazendo Domingo de Ramos, Mano Lima, depois os filhos do Cristiano, nosso Ari Campos.

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1: Muito obrigado, Mano Lima, por este convite especial. Alegria de cantar com você. Fazem mais de 2000 anos que Jesus

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3: Muito bem, minha gente, estamos por aqui, chegando ao finalzinho do programa. Vamos agradecendo os nossos patrocinadores, nossos colaboradores, a equipe técnica, o Percizinho, que trabalha conosco neste horário. A todos que nos ouviram, nosso muito obrigado. No próximo domingo fica o convite. A partir das 9 da manhã estaremos de volta com mais um Domingo Alegre. Obrigado a todos e uma boa semana pela frente.

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0: que ponto chega um homem apaixonado, meu Deus?
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0: Mas bah,
1: cantor estava em programa.
0: E não é que o louquinho chegou.
2: Eu acho que o louquinho já estava aí. Alô, você, meu amigo, minha amiga, você, dona de casa, você, meu grande amigo ouvinte, que tem o seu tempinho sempre para nos ouvir, nos acompanhar o nosso programa Show da Alegria e também toda a programação da 91.5 FM Serra, nossa querida Rádio Prata, que vai levando sempre grandes, grandes, grandes programas com amor, com carinho, levando a notícia, o esporte, as entrevistas, enfim. A Rádio Prata é a rádio da nossa cidade de Nova Prata. E hoje nós estamos aqui, é um pouquinho meio abatido da tal da gripe, mas isso vai passar com certeza. Nada fica para sempre, né, tia? E você, como é que foi o seu sábado? Foi bom? Foi ótimo? Foi alegre? Foi feliz? No domingo vai ser ainda melhor, porque a gente está aqui desejando a você um bom, ótimo, excelente domingo, né? Aquele almoço com toda a família reunida, o pessoal aí, né? Tomando aquele vinhoto, porque agora no inverno um vinhoto vai muito mais, muito bem mesmo. E eu já de antemão quero agradecer em primeiro lugar, agradecer a Deus por mais esta oportunidade de poder estar falando para você, meu amigo, minha amiga, né? Agradeço a direção dessa emissora, em nome aí da dona Claudete, né, que é a nossa autoridade máxima da nossa emissora, o gestor Fabiano, e também aí o Louquinho.
3: Se você começar muito a encher o saco, eu tô saindo dessa desgraça desse grupo, tá? Não enche meu saco, não. Eu já não tô muito bom, não.
2: Mas, Maria, né? O nordestino tá brabo demais, só. Diz que não é pra encher o saco, não, que ele vai sair dessa porcaria, não enche meu saco, né? Mas que tá... Louquinho, fale!
0: Oi!
2: Ah, tchau!
0: Bom dia!
2: Amém!
0: Como é que tá o senhor?
2: Bom demais, senhor!
0: É?
2: É bom, bom demais, tá? Bom, legal! Ave Maria!
0: Bom dia, Brasil! Bom dia, ouvintes da Rádio Prata! Bom dia, você que está em Nova Prata, você que está em André da Rocha, Protásio Alves, Nova Bassano, Nova Araçá, a mais linda, a mais cheirosa, a mais perfumada Vista Alegre do Prato.
2: Mas que tal? E também temos aí a Fagundes Varela, Veranópolis, Cotiporã, toda a nossa grande região, né? O Abiju, São Jorge, Paraí, eita coisa boa, Serafina Correia, Guaporé, Vista Alegre, tu já falaste, enfim, a toda a nossa região. Tu sabes... Eu estava com o meu chefe, o Fabiano, estávamos em Caxias essa semana, não me lembro certo o dia que estivemos por lá. A Rádio Prata pegando, não pela internet, pegando pelo dial da Rádio Prata em Caxias do Sul, chegando som local. Daí, olha só, o Fábio me chamou a atenção, disse, olha a Rádio Prata. Aí eu perguntei, pela internet, no celular? Não, no rádio, no veículo. Então, olha, a Rádio Prata em Caxias, chegando som local.
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0: Vai, bora.
2: Então tá, mas que maravilha. Gente, além de agradecer a Deus, já agradeço aí os patrões dessa emissora. 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Deixa eu ver aqui meu papelinho. Agradecemos também aí a sonorização PP, a Prata Gás, né? Isso, também a prioridade, a loja do Queco, a de Queco e a Ótica Pupila são os nossos patrões que nos governam durante essas duas horas, tá bueno?
0: Mas bah.
2: Então tá, desse jeito nós vamos que vamos, levando uma boa música e meio atarefado de gripe por aqui, né? Meio abchornado, mas isso é uma coisa que passa, né, tia? Então tá. É inverno, é assim mesmo. Muita gente gripada. Vamos falar um pouquinho sério. Eu estive no plantão essa semana. Gente, o que tinha de gente lá com o Coffee Coffee era brincadeira, né? Eu nunca vi uma orquestra, uma sinfonia, né? Era Coffee Coffee, Coffee Coffee, né? Todo mundo. Mas isso é só se tratar, é só se cuidar um pouco, né, tia? Não tomar aí uma água gelada, porque tem pessoas que fazem um chazinho quente, né, para melhorar, e dali um pouco vai lá na torneira pegar água gelada para tomar. Não, temos que nos cuidar, né? Temos que preservar aí a nossa saúde, né? E fazer de tudo para que essa gripe não fique mais violenta. Porque uma vez dava... Obrigada, parece que eu vi Parma no fim, lá embaixo. A gente batendo Parma. Obrigado, meu Deus. Ah, obrigado. Uma vez dava uma, pegávamos uma gripe, né, e tomava aí um chazinho de limão com mel, né? É, e no outro dia já estava dando coice na maçaroca, já estava bom por demais. E hoje não, a gripe hoje te derruba, é 8, 10, 15 dias para ela ir embora. E é uma gripe mais violenta, né? Mais teimosa. Ai, mas você não pegou gripe, minha donzela? Não pegou gripe? Para, né? Se te pegar gripe, vai te deixar na cama. Fala, louquinho, animal.
0: Ah, louco, meu.
2: Como é que tem ouvinte?
0: Quanto mais velho fica, não tem, não tem mais jeito.
2: Não precisa completar.
0: Não tem mais jeito, meu pai.
2: Muito bem. Então, agradecendo já a Deus pela oportunidade que nos dá, né, para a gente apresentar esse programa, tem os nossos patrões, né, os nossos anunciantes, os quais a gente agradece de coração por as pessoas acreditarem em nosso trabalho e nós fazermos de tudo para levar sempre a boa música, um pouquinho de humorismo, sempre vai bem, né? E atender aí os nossos ouvintes, porque de nada adianta ter uma boa emissora, né? Bons locutores, que não é o meu caso, né? Mas nada adianta ter grandes profissionais no microfone se você não tiver a pessoa mais importante do rádio, que são os ouvintes. Portanto, temos que zelar, temos que manter, né, com todo carinho, todo respeito, com toda atenção, aos nossos queridos ouvintes, né, que sintonizam a nossa emissora. E através da nossa emissora você ouve notícias, esporte, lazer, você ouve a boa música que você escolhe para ouvir. Então o nosso ouvinte está sempre em primeiro lugar, com certeza, né, tia?
0: Um grande abraço aí para aquela sarna. A gata?
2: Ah, a gata, a nossa figura número um de ouvinte, né? Gata, um beijão pra você.
0: Mas tamo bem, né? Tamo bem.
2: Iniciando bem. Mas aquela, eu fiz uma musiquinha pra ela, ela ficou brava comigo, mas porque eu disse que teve uma vizinha que falou pra ela, o parafuso fez uma música chata pra você. Não, eu só dizia, mas não, é chata aquela.
0: O parafuso não é chato, capaz?
2: Não. Mas é muito chata aquela gata, mas é chata aquela gata. Aquela gata é muito chata, muito chata, muito chata, muito chata aquela gata. Mas que gata, um beijo no teu coração, meu anjo. Tudo bem, querida? Tenha aí uma boa, uma ótima, uma excelente semana, tá bom? Ô, Louquinho, agora é contigo, se alguém pediu.
0: Eu vou colocar três músicas aí.
2: Sim.
0: Enquanto eu vou me preparando, vestindo a minha bota, a minha bombacha.
2: Meu Deus do céu, gente. Imagina o que vem na semana Farroupilha.
0: Fica na tua, Moisés. Quero mandar um abraço e lembrando que os nossos telefones aqui estão disponíveis, né? O 3242, o 1212 e também o nosso WhatsApp aqui, que é o 549-9920-3154.
2: Falou e disse.
0: Cuidado aí para não ferver a água pro chimarrão, né? Enquanto a nega véia tá fazendo a maionese, né?
2: Hoje vai ter.
0: Hoje vai ter. Falando nisso, cadê a Tupperware da dona Neuza que tu não devolveu? A maionese tudo bem, mas a Tupperware dela.
2: Não foi.
0: Não foi?
2: Não.
0: Então serve o teu mate aí, pega a nega véia.
2: E vai pra sala.
0: E vamos ouvir. Deixa eu falar?
2: Sim. Eu não sou daquele que atrapalha quando o colega tá falando.
0: E vamos ouvir um bloco gauchesco enquanto eu boto minha...

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1: Quero mandar um grande abraço aí pro Nelsinho Barbieri, que tá sempre, todos os domingos, sintonizado aqui no programa.
2: E também para o Cuque, irmão dele, né? O Nelsinho Barbieri é uma figura, né? Toda aquela família, o seu Nelson, né? A sua esposa, né? Que gente bacana, que família, né? Que família bacana, né? O Nelsinho e também o Cuque, né? As noras aí do seu Nelson, né? Enfim, família toda deles, sem comentário. Fantástico.

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0: discriminação.
1: É verdade, não deve fazer discriminação. Deixa os bichinhos aí pulando. Você dá risada, é, mas é verdade. Deixa os bichinhos. Meu Deus do céu. Eu não posso entender, porque as pessoas sempre, geralmente, 99%, para não dizer 100%, elas gostam de escutar um programa sério, né? Um programa com música, né?

0: Maluco. Mas como é que pode? O meu amigo risonho, né?
1: Amigo risoto.
0: Risoto? Esquetado. Mas vai entender. Ou fala ou rinha no mesmo tempo.
1: A gestão da rádio tá ouvindo?
0: Hã?
1: Será que a gestão da rádio tá ouvindo?
0: Esperamos que não.
1: Bom, o programa é teu, né?
0: Mas você é cúmplice também, né? Não te esqueça. Atenção, meu querido amigo ouvinte, minha querida amiga ouvinte. Eu só fico na locução. Quem coloca ali as vinhetas de comerciais, de propaganda, né? De patrocínio, né? É toda a responsabilidade é de quem fica no outro lado aqui do estúdio, né? Nós estamos cercados de vidros aqui e se comunicamos aqui através de gesto, né? Para que o pessoal não... Mas a música, olha só, é sob a responsabilidade do Louquinho.

0: Fala o Picomudo.
1: Não, é o seguinte, eu ia perguntar se tem alguns ouvintes ouvindo a Rádio Prata, porque a programação de hoje está muito boa, né? Eu quero mandar um abraço, vou oferecer uma boa música para ele e para sua esposa, né? É o Egídio, a dona Edilene, né? Sempre o Egidião, sempre, né? É, com aquela maneira dele de brincar, nós brincamos e tal. Ele tá me recomendando um chá, só que eu não posso dizer no ar qual é o chá.
2: Tem,
1: né?
2: Guasca? É, guasca é...
1: Tem o guascão do campo também, né? Mas é outro mais...
0: Quem gosta de tomar esse chá de guasca é o Dino do Casarão Colonial.
1: Ah, meu Deus. Ah, Dino. Dino, providencie um advogado pra entrar uma ação contra o louquinho, tá bom? É. Eu quero, ó, verdade agora.
0: Ele vende de metro ali.
1: É. Se apaixonar... Eu dá um metro de guascão. Tu tá louco? Não, olha no que virou esse programa. Gente.
0: Oh, um metro de chá aí, por favor.
1: Não.
0: O Renato tá precisando.
1: Ai, eu quero mandar um abraço a uma querida amiga minha, a Gata. A gente
0: de
1: brinca.
0: Novo?
1: Sim, ela é muito querida, a pessoa é muito, muito, muito,
0: ela,
1: muito.
0: Ela não tem o que fazer, ela só fica pedindo abraço.
1: Não, mas vivo abraçando ela.
0: Por bonita que é.
1: A Gata, entra com processo e eu te ajudo. Eu te ajudo. Ah, Gata, um abraço, um carinho, um respeito muito grande. Gente, eu estou precisando para duas pessoas muito queridas, muito querida, muito querida. Estou precisando de um radinho, né? Um radinho para ser portátil, a pilha, né? Ou a gasolina, ou a álcool.
0: A manivela.
1: Ou a manivela para uma pessoa que não tem condições de comprar e ela pede carecidamente porque ela ouve o rádio quando vai na vizinha, né? Aí ela nos acompanha. Então, você tem um radinho que esteja funcionando, eu me comprometo de ir lá levar até a residência, que não é aqui, né? No interior de outro município, mas não interessa, uma pessoa é um ser humano que necessita. E outra coisa, gente, atenção, dona de casa, você tem em casa, que às vezes não está usando, aqueles casacão...
0: Não é a sogra.
1: Não, não é. É aquele casacão bem, bem pesado, bem, bem grosso. É uma senhora, ela disse, é uma pessoa muito querida, ela disse, eu estou usando um casaco que não é muito quente, muito, muito, muito pesado, muito quente, que ainda eu passo muito frio. Estou usando um casaco de homem, porque não consegui que alguém me desse um casaco de senhora. Mas então eu vou fazer aqui aquele apelo, porque o inverno ainda está, o pior está para frente.
0: Começou.
1: É praticamente, começou, então. Né? E aí temos junho, julho e agosto, né? Que são os meses mais frios aqui da nossa região do Rio Grande do Sul, Santa Catarina e Paraná. Então, gente, você tem em casa um casacão, tanto faz masculino como feminino. Você nos doa, eu pego aí na tua casa e levo lá para essa querida senhora, muito querida, e ela diz, eu não tenho condições de comprar porque eu gasto muito com o remédio, né? O dinheirinho que eu recebo eu gasto para alimentação e para meus remédios. E ela fez umas consultas e aí o doutor receitou uns remédios que infelizmente não vêm pelo SUS, não vêm pelo posto de saúde, não vêm pelo Estado e nem pelo governo federal. Então ela necessita de comprar aqueles remédios, aí às vezes falta pouco para ficar zerado o caixa para alimentação. Então, gente, dona de casa, querida, de bom coração. Já vai, telefone. Né? Ah, calma, mas é teimoso. Então, você nos auxilia? Você nos ajuda? Liga aqui no 1212 até o meio-dia. Ou pode ligar na minha casa, depois do meio-dia, que estaremos por lá, no 3242-3461. É bem fácil de gravar, 3461. e que eu pego o meu trem da alegria e vou até a tua residência buscar, e vou até a residência dela, lá longito, levar para essa senhora, tá bom? Então eu preciso de um radinho para uma senhora que gostaria tanto de ganhar, porque ela vai na casa desta que está pedindo aí o casacão, e aí elas escutam, acompanham nós por aqui e ficam rindo das nossas brincadeiras. Então, gente, dona de casa, você tem aquele casacão que já está batido, já está meio velhinho, né? E que para ela serve, ela não está pedindo nada novo, né? Você tem usado aí um bom casaco, ou mesmo um casacão, nos ligue, nos forneça, por favor, que a gente leva até lá, tá bom? Sempre dizendo... Opa! Opa! De novo! De novo! Eu adoro quando... Meu Deus! Obrigado, meu Deus! Quem acredita em ti, quem tem você no coração, meu amado Jesus Cristo...
2: Renato Rodrigues.
1: Oi.
2: O casaco e mais algumas coisas de inverno, uma senhora aí do São Cristóvão.
1: Ah.
2: Só lhe perguntar se eu poderia falar o nome dela, mas na dúvida não vou falar.
1: Sim.
2: Logo após o programa ou no intervalo, você liga e combina com ela para passar aí no São Cristóvão.
1: Que maravilha, como Deus é bom, gente. Como o Espírito Santo do nosso Senhor Jesus Cristo, como diz aquele, né, o sangue de Jesus tem poder, e tem mesmo, porque através da aqui do áudio da Rádio Prata, através desse simples comunicador, não me considero um profissional, não sou assim de bater no peito e dizer não, porque eu sou bom, porque eu consigo, porque não sou eu que sou bom, são as pessoas de bom coração que nos auxiliam, que nos ajudam, que nos dão essa força e que nos dão também essa razão de continuar. Eu poderia estar em casa, né, tranquilo, não, mas nos domingos que eu não apresento esse programa, ao chegar ao final do domingo, parece que me faltou alguma coisa, parece que o meu domingo não foi preenchido, né? Então a gente gosta muito, muito, muito de apresentar esse programa. Um exemplo: eu tenho um senhor que lá, ele é pratense, conhecidíssimo de uma família aqui, de irmãos, família tradicional aqui de Nova Prata. Olha aí, tá chegando mais coisa. E ele mora lá. Ele mora...
2: Mais uma senhora pediu para te entrar em contato assim que encerrar o programa.
1: Sim.
2: Para mais doações... senhora.
1: Que gente, obrigado, meu Deus. Sempre eu digo, o sangue do Cordeiro, o sangue de Jesus Cristo tem poder. A palavra Jesus Cristo, o nome, só de você pronunciar, você já está louvando a Deus. Gente, eu faço esse programa, não é rasgação de seda, não é jogar confete sobre mim mesmo, mas eu faço com orgulho, eu faço com alegria, eu faço com satisfação. Tu sabes que a minha patroa, nos domingos, lá em casa vira uma creche, porque vem o Fabiano com o casalzinho de filhos que ele tem, né? Que é a Joana e o meu querido Franquinho, Franco, vem o Fábio, vem a Laura, aí vem a Lucy com os dois meninos dela, a Lucy com o Max, aí vem o Joaquim e o Davi, é um terror o Davi, mas é a coisa mais amada, a coisa mais linda. Então a gente tem domingos...
2: Anima mea Domino. Eu só troquei a trilha do Aleluia, porque agora ligou um senhor e assim que tu encerrar o programa é pra te entrar em contato com ele, que ele conseguiu a doação do rádio que tu havia pedido.
1: Ai, meu Deus! Só temos que louvar a Deus. Gente, que domingo maravilhoso! Que domingo cheio de alegria, de satisfação. Eu, quando chego em casa, porque é um domingo sim e outro também, né? A pinhazada lá de casa, nós ficamos em 10 na família, né? Quando eu chego em casa, que eu chego no portão, a Chiquinha já vem me receber. A Chiquinha, ela não quis aprender a falar, né? Mas ela me entende tudo. A Chiquinha que eu estou dizendo é a minha cachorrinha Pinscher, uma mini Pinscher, que ela realmente só fala. E quando a gente está acometido aí de uma gripe, a gente fica meio para baixo e tal, ela sente, ela vem sentar do meu lado, eu sento no sofá para assistir algum filme, alguma coisa, ela senta bem encostadinha em mim, parece, e ela olha de um jeito que dá, parece que o bichinho está entendendo, né? Então, eu fico feliz demais. E obrigado, obrigado, obrigado, obrigado a essas pessoas que nos auxiliam e pessoas que acreditam na seriedade do nosso programa. O que que eu digo isso? Eu tenho recebido alimentos e se você quiser também nos dar um pouquinho de alimentos também, a gente leva lá para essa senhora que vive sozinha. Às vezes ela tem que vir para o médico, ou vai para Nova Prata, ou vem para Nova Prata, ou vai para Guaporé. É uma pessoa muito querida e que a gente ajuda com muito, muito, muito prazer. E tem outras famílias que a gente tem ajudado e que nem tem passado através dos microfones, porque a minha senhora, a dona da encrenca, a dona da pensão lá de casa, a gente vai fazer um ranchinho para nós, vamos comprar alguma coisa, e ela sempre diz, não esquecendo que nós temos que ajudar, porque eu tenho várias gente, eu não quero ser o pai da criança, e não quero ser aqui dizendo, olha, o parafuso é tão bom. Não, a gente faz o que pode, né? Então, uma vez a gente leva um ranchinho lá, tem um pessoal, tem uns senhores que moram sozinhos, e que a gente leva para ele, tem umas senhoras que têm pessoas acamadas, tem pessoas com problemas de saúde que a gente leva. E desse jeito, Renato, vai.
2: Oi. Nós acabamos de ganhar aí umas compras, tá?
1: Ai,
2: a pessoa ligou
1: bom.
2: E que deixa essa semana aqui na Rádio Prata.
1: Ai, gente, eu não sei quem é, mas eu só digo assim. Nosso Senhor Jesus Cristo, Ele vê, Ele percebe, Ele conhece o coração de cada um de nós. Então, Deus sabe da sua ação, né? Do seu amor pelo próximo. Que essa pessoa nem conhece quem a gente vai ajudar, mas ajuda, né?
2: Renato, podemos ir de música?
1: Mas claro, Trafunca de música e nós voltaremos em seguidinho.

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0: Mas vamos de marcha nupcial, né? Porque sexta-feira foi o dia dos namorados.
1: Claro!
0: Quem era casado passou discutindo quem ia lavar louça.
1: Sim.
0: Quem tava namorando passou trocando juras de amor. E quem era solteiro e velho passou assoando o nariz.
1: Pelo amor de Deus. Que vai fazer com esse programa, meu Deus? Jesus Cristo, coloque sua mão sagrada na mente de cada um dos dois louquinhos.
0: E o pior de tudo não é isso.
1: É.
0: O pior de tudo é que... dois diretores da rádio ligaram agora, né? Um deles avisando que vai fazer umas doações aí pro senhor. Isso quer dizer que estão ouvindo.
2: Galo carijó, a galinha usa
0: sal. E a diretora ligou dizendo que nós estamos muito religiosos hoje.
1: Meu Deus! Imagina quando não tá, então. Nossa diretora, um beijo no seu coração. Uma boa semana, um beijão pra todos.
3: Eita, aleluia, glória, glória, glória, terra! Ô, glória!
1: A primeira vez que eu ouvi, eu juro que eu pensei que era gata.
0: Não. Tu não tem medo de se tirar do ar, não.
1: Olha, eu tenho minhas dúvidas. De nós tirar do ar, quer dizer que...
0: o programa não é meu, né?
1: É, mas você tem culpa no cartório também. Sim. Porque você que bota fogo na fogueira. Você que quer apagar o fogo com gasolina, eu vejo.
0: Eu? Mas capazes. Vai, continua o programa, né?
1: Ah, vamos lá. Não, mas é que tem um fundo legal aí.
0: Continua falando.
1: É, então tá, vamos falar. Vamos falar que você precisa de dinheiro? Você precisa de dinheiro?

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0: Sim, não adianta ele vir com esse jeitinho aí.
1: Eu vou levar o Renato aí pra fazer um empréstimo no nome dele.
0: É, eu acho meio difícil, porque... empréstimo precisa de...
1: Tá no SPC, é, Renato?
0: Não, né, precisa de... Como é que você diz, aquele que assina por a gente lá, como é que é?
1: Avalista?
0: Avalista.
1: Não, mas eu vou pegar... Tu faz o empréstimo e a dona Claudete vai de avalista.
0: Opa, aí melhorou. Opa, não, aí não temos dúvida que teremos dinheiro amanhã, então.
1: A dona Claudete vai de avalista.
0: Tá bueno, então tá. 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Ah, asa branca.
1: Já que tu tá louco pra uma festa junina... Eu queria levar minha sogra na festa junina.
0: Não, não é lugar de levar cascavel.
1: Pra quando o cara gritar, olha a cobra, eu dizer, tá aqui ela, pega aqui, ó.
0: Aqui,
1: ó.
0: Tá aqui a cascavel. Mas que tal? 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
1: Um grande abraço aí pro Nego Liz. Eita, nozes. Ele esquece que tá no microfone.
0: Ah, não tem problema.
1: Aqui é pra ti, ó. Tem uma pergunta pra ti.
0: Um abraço pro Nego Ulisses, Nego Velho.
1: Escuta, escuta, tem uma pergunta pra ti.
0: Sim.
2: Sensacional. Uma noite o Eno foi no forró.
1: Quem tá? Tu tá com a roela do Eno?
0: Não, eu não perdi.
2: Tá procurando, tá chorando, tá sofrendo.
0: Viu?
2: Quem tá?
0: Uma roela do Eno.
1: Eu acho que é tu, Renato.
0: Não. Eu não perdi a minha.
1: Tu sabe que eu vou te dar o... O Egídio te receitou um remédio aí, um chá pra...
0: Não, fale! Eu sei qual é que aquele animal me falou fora do ar.
1: Mas eu vou te recomendar, quando tiver com diarreia, tu toma um líquido de freio.
0: Ah, é?
1: É, se segura os freios do carro, imagina uma diarreia.
0: Ah, vamos. E tem um cheirinho tão gostoso, líquido de freio, né? Quando vaza no veículo, né? Eita, líquido! Quando eu trabalhava na mecânica ainda na Volkswagen, que vinha os pistões, não sei como é que se diz. Será que são dois pistões, né? Que daí tem as borrachinhas, tem os engates. Que coisa bem danada, uma vez... Chegou um vivente lá, e aí tem ainda nas oficinas aquele macaco hidráulico que levanta e a pessoa entra ali embaixo, fica de pé. E eu disse pro vivente: por favor, tu não pise no freio porque vai me dar um banho de líquido de freio. E ele subiu, ele entendeu, pisa no freio, largou aquele 44 dele no pedal. Me deu um banho de... Até hoje ainda estou cheirando líquido de freio. Isso uns 20 anos atrás, né? Eita cheirinho danado que é o líquido de freio.
3: Tira desses loucos.
0: É verdade.
3: Não mais coice do que potro.
1: O cara mente e não muda nem de cor.
0: Pra que eu vou mudar de cor se não é mentira nem verdade?
1: Bom, agora nós vamos aí com uma... Em comemoração para quem tá assando aquela carne.
0: Ai, meu Deus. Dá um alô pro Fabiano.
1: Oi?
0: Dá um alô pro Fabiano.
1: Oi, chefe. Bom dia.
0: Pergunta se ele já está ao redor do fogo. Meu
1: galpão. Manda uma foto aí para nós aqui. Deixa eu ver, peraí. Até agora nada.
0: Nada. Meu Deus.
1: Diz que tu foi ontem comprar as batatas, né?
0: Sim. E caprichei nas batatas pra hoje.

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1: Mas a vida é assim. Os pais deixam para os filhos aquilo que nós temos de melhor. Provavelmente, quando nos tornamos adultos e não tão velhos, meu pai sabia dizer que viejos se tornam os que não amam mais.
2: E já que estamos aí numa parte gaúcha, né? Pelo menos vamos tocar um Dante Ramon Ledesma, né? Renato Rodrigues. O que tu acha? Ele não para de falar agora. Comecei a falar para ver se ele começa a cantar. Não canta, mas...
3: Mas ele vai cantar. Até o final da música ele canta.
2: Agora sim. Agora vou arrastar as mesas aqui e vou dançar.

0: produzir.
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4: Lembrando que na terça, sexta-feira foi dia dos namorados, né?
5: Uhum.
4: Essa é fenomenal.
5: Uhum.
4: Essa é de arrastar o chifre no asfalto. Lembra dessa?
5: Milho Rico e José Zenário.
4: Peraí, calma aí. Pra você que acordou nesse domingo com as guampas viradas, querendo chutar o balde, não sabe como falar.
6: 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Tudo que eu fiz, você zombou. Do que eu era.
4: Chega bem pertinho da nega véia agora na cozinha e diz:
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4: E tenta sobreviver.
6: Sou meu amigo.
4: O velório tá marcado pra hoje às 14 horas.
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4: Vai, Renato, vai que é tua.
5: Mas que tal? Não, tia. Eu só me admiro. O seguinte, eu fico preocupado, fico pensando. Será que nós temos alguém ouvindo a Rádio Prata nesse momento? Né? Porque vai que nós estamos falando aqui e não tem ninguém. Olha só. Atenção. Olha aí, mas que tal?
4: Eu tô tentando fazer o programa, mas a diretora tá só mensagem no telefone. Eu tô fingindo que não tô ouvindo.
5: Porque o que vem depois, salve-nos, por favor.
4: Eu não sei o que ela quer, mas enfim.
5: Ela, certamente ela está escrevendo, pedindo, mandando uma mensagem dizendo o seguinte: por favor, façam esse programa, porque até agora não saiu nada.
4: Continua falando que eu...
5: Que maravilha. Gente, vou falar um pouquinho sério, mas um pouquinho serito agora. O telefone não para de falar. Gente, olha aí, ó, temos todos... Todo mês ainda, o final, o restante do junho, né? Mas podemos fazer em julho. É verdade mesmo. Eu gostaria de algum salão, que tivesse um salão, uma sociedade, né? Ou num bairro, ou numa vila, onde quer que seja, para nós fazermos uma festa junina aí, com quentão, pipoca, né, aquele amendoim torradinho, vender para ganhar um dinheirinho. E nós, eu já vou fazer uma proposta, o seguinte: se você conseguir um local para nós fazer aí uma grande festa, eu vou arrumar alguém que patrocine a minha colocação do som e luzes, tá bom? É, eu arrumo aí vários aí que nos auxiliam, que é simplesmente um valor para custear aí a despesa que eu tenho, porque eu sozinho não consigo fazer, né? Eu tenho que ter uma pessoa que nos ajuda a carregar as caixas, que nos ajuda a instalar a luz, que temos uns jogos de luz muito, mas muito bacana aí para fazer aí à noite, com globo espelhado, máquina de fumaça, né? Raio laser, bola maluca, enfim, vários tipos de, né, luz de croica, vários tipos de iluminação, muito, muito legal. Aí temos 10 canhões coloridos e tantas outras coisas, mas a gente depende de alguém para nos ajudar. Obrigado. Você que bateu palma aí, esteja presente aí numa festa. Então, eu gostaria de arrumar algum local aí para fazermos aí uma grande festa, né? E
0: eu tenho um lugar, se tu quiser, não precisa nem pagar aluguel.
5: Não vem com essas coisas, pode parar.
0: E tu pode levar as coisas na mão, ainda nem precisa de carro, caminhão para transportar.
5: É perto?
0: Ali no cemitério.
5: É um jegue mesmo.
0: Não adianta falar sério.
5: Não, não dá, a gente não consegue, né? Eu, às vezes eu tento.
0: A sogra eu levo. Vou pra essa junina. Pra iniciar o fogo, a sogra eu levo.
5: Já leva, né?
0: Fofoqueiro, então, pra língua. E assim, já levo também.
5: Mas demais, né? Não, mas... o principal é o fogaréu.
0: Esse aí eu levo o Valsir. Ele dá uma golada de cachaça e gospe assim e acende o isqueiro.
5: É perigoso até vir na gente, né? Como é que se diz? Uma labareda, né?
0: É, pra tocar a banda, pra animar, eu vou chamar o Fabiano.
5: Opa, opa, né? E o cantor Hélio dos Passos.
0: Pode ser.
5: Isso.
0: O que tu acha?
5: Olha, eu acho que é uma boa ideia, viu? Se a gente quer fazer alguma coisa que não apareça ninguém, é uma boa ideia. Achei o rumo da estrada.
0: Olha, público que mais vai ter, né?
5: Que maravilha, sabe, que maravilha.
0: Sabe, né? Por que cemitério dá certo, né?
5: Sim.
0: Que não tem incomodação no cemitério.
5: Sim, porque ambos...
0: Cada um é deitado olhando pra cima.
5: Sim.
0: Não tem como olhar pro vizinho do lado.
5: Se você for no inverno...
0: Enfim...
5: Os meus amigos se... Morrido. Nos bares da cidade. Acho que tá...
0: Não. Uh-uh. Olha.
5: Eu não acredito. Pelo menos, tomara que pelo menos um esteja ouvindo.
0: A diretora, com certeza.
5: Ah, aí é perigo.
0: Pra ti, né? Tu que é o dono do programa.
5: E o cúmplice, não é nada?
0: Não, eu não. Eu não me manifesto nessa.
5: Rodei alguma coisa aí, animal?
0: Eu vou rodear então aquela que tu pediu ali, socando canjica.
5: Vamos socar. E depois... Canjica.
0: Eita!
5: Canjica!
0: Eita, nossa!
5: O nene!
0: Eu quero.
5: Escuta, o nene Girardi lá de Sapucaia do Sul. E o nosso programa tá tão, tão esculhambado, e também para o Nene Schmidt e para o Alemão Louco, que a gente até esqueceu de escrevinhar aqui. Nene, liga de novo.
0: Não precisa. Não precisa, porque o operador sabe o que tá fazendo.
5: Então vai.
0: Inclusive, eu quero mandar um abraço também aí pro Nego Lice.
5: O Nego Lice, nego velho, gente boa por demais. Ele é delegado do São João Bosco.
0: Ô, louco.
5: Foi eleito.
0: Nego bom.
5: Não se mistura.

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0: Vai, Fio.
1: Imo.
0: Vai.
1: Imo. Que maravilha, meus amigos ouvintes, minhas queridas amigas, dona de casa, que sempre nos acompanham. Quero mandar um abraço para o cara mais vadio de Nova Prata, né?
0: Não sou eu.
1: Não, é o Saul.
0: Ah, imagina. Imagina.
1: Grande abraço para o Saul, sua família, os seus colegas profissionais no volante, todos os nossos taxistas. O nosso abraço, o nosso carinho, o nosso respeito e nossa amizade. Enfim, para todo mundo, para o pessoal que nos acompanhou, quem ligou para cá, é para o Jonas também, não precisa chorar, é, porque está terminando o programa, domingo que vem tem mais, Jonas.
0: Quero aproveitar e mandar um abraço para o Gevi.
1: Ah, o Latedo.
0: O Latedo.
1: É bem feito que ele não pode responder. Latedo, um abraço, boa semana. Que... Nunca vi dizer que tem um programa louco assim.
0: Tem.
1: Mandar um abraço lá pro Nene Sapucaia do Sul, pro Nene Schmidt aqui de Nova Prata, pro Alemão Louco.
0: Peraí.
1: Pro Joãozinho Tunes.
0: Peraí que agora eu me perdi.
1: Ah.
0: O Nene ligou e pediu a música Gauchão de Apartamento. Esse é pra ti.
1: Sim. É. O Nene lá de Sapuca?
0: Não, como ele tem outro nome.
1: Ah, o Gilmar de Lima Veiga, o Nene?
0: Tem outro nome.
1: Nene Girardi?
0: É, deve ser esse.
1: É.
0: Com a gente.
1: Dentro dos olhos dele. Lá de Sapuca, que é de Sapucaia do Sul. É o mesmo Girardi, aquele animal.
0: Dois confundindo ouvinte, não dá?
1: Não, é brinca. Mas um...
0: Aí ele pediu uma música pra caminhoneiro, que agora ele é caminhoneiro, né? Daí por isso que eu me lembrei do.
1: Ah, sim. Ele é caminhoneiro?
0: É.
1: Ele é ao redor do caminhão?
0: Tá bom. Mas então tá. Eu me lembrei de mandar um abraço, sim, pro Gevi.
1: Então tá. Gente, meus amigos, minhas amigas, que Deus nos ajude, que nos tenhamos em uma boa, uma ótima, uma excelente semana.
0: Nos ajude mesmo.
1: Sim, precisamos, né?
0: Ajuda.
1: Quero agradecer, mandar um grande abraço para todo mundo e seu Raimundo aí, e dizendo que nos patrocina por aqui a ter empréstimo Supermercado Porta, a Viva Farma Farmácias. Também tem por aqui a Sonorização PP, a Prata Gás, grande abraço ao pessoal da Prata Gás, grande abraço também lá para a Prioridade 10, grande abraço a Diquecos, a todos que confiam em nosso trabalho, a Ótica Pupila, enfim, a todos vocês, o nosso abraço, o nosso carinho, o nosso desejo de uma abençoada, louca de especial semana, né? Uma semana boa, semana com paz, com saúde, com prosperidade, com amizade, né? E com o coração bondoso. Minha amiga da gata, lá de Vista Alegre do Prata, tá tudo certo por aqui. Nós vamos essa semana, eu não sei que dia eu posso ir até lá, mas irei com certeza, tá bom?
0: Nem fale nela que ela liga agora que nós estamos saindo, tá louco? Não fale.
1: Não fale. Então desfalo.
0: Não fala, porque senão tá louco.
1: Então eu desfalo o que eu falei.
0: Desfala.
1: Tá bom. Gente, mais uma vez dizendo, atenção você do interior aqui do Prata, das capelas, das comunidades, dos salões que nós temos por aí, se quiserem fazer uma linda festa junina, né? Nós estamos com todo o equipamento, toda a aparelhagem, com muita luz, muita música, e também podemos ao mesmo tempo preparar aquela pipoca para o pessoal aí. Quero agradecer. Vou agradecer sempre. E todo o agradecimento ainda é pouco. Um amigo chamado Darli Golembieski, ele e sua família, a empresa a qual ele trabalha, que ele pertence ali. Obrigado, porque foi o meu irmão, não é irmão de sangue, mas é irmão de coração, o Darli Golembieski. E esses dias eu fiz uma pipoca aqui no centro aí para garotada, para as pessoas, e me agradeceram muito. E aí eu disse: agradeço a Deus em nome do Darli Golembieski, que ele é o responsável por a gente ter esse equipamento para fazer as pipocas. Então fica aqui, você tem uma festa de aniversário, um encontro de família ou na sua empresa para fazer um agrado aí aos seus clientes, um aniversário, né? O que você precisar de uma boa, ótima, excelente pipoca que a gente prepara com carinho, só adquirimos pipoca selecionada de primeira qualidade para as pessoas, tá? Então, outra coisa, quero mandar um abraço ao Carlos Alberto Zancan, o Caco, por reativou aí o pessoal da Banda Marcial de Nova Prata e que nós fizemos parte e estivemos em um lindo ensaio. Caco, boa semana a todos.
0: O Caco não é muito amigo não, porque ele queria tocar o surdo. Ele queria... Lembra?
1: Não. Mas o surdo...
0: Você que quiser também contratar para velório de sogra... O Renato está disponível, né?
1: Com certeza. A gente vai, toma umas cachaça, bebe um brodo
0: de sogra.
1: E depois se atraca no choro.
0: Gente, tem uma equipe já contratada para chorar também.
1: Sim, sim, sim. Aí a gente ou chora com um fundo musical de cavaquinho ou de gaita de botão.
0: Meu Jesus.
1: A pessoa escolhe. Ai, meu Deus do céu.
0: Bora?
1: Ime embora. Bora. Gente, independente da religião, jamais digas a Deus que você tem um grande problema. Digas ao problema que você tem um grande Deus. Fiquem com ele, que eu vou com ele. Até domingo que vem. Tchau. Fui.

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Então, está convidado. 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Nos sábados à tarde, das 13h30 às 15h, ensaio do grupo infantil, até os 12 anos. E das 15h às 16h30, ensaio do grupo juvenil, para adolescentes dos 13 aos 16 anos de idade. Estão todos convidados. Pode ter descendência polonesa ou ser um apoiador da causa polônica. Pode residir em Nova Prata ou em outro município. Será uma honra receber você que tem interesse em participar do grupo para assistir um ensaio. Conhecer como funciona o Grupo Kalina da Braspol. Esperamos vocês!

Jim Dobre, queremos homenagear agora os aniversariantes desta semana. Amanhã, segunda-feira, aniversaria Ana Paula Trevitinsky-Miliavaca, que recebe uma homenagem de sua afilhada Daniela Golembieschi. Ela deseja à sua Dinda muita saúde, amor, conquistas e que ela seja sempre muito feliz. E no dia 17, completa mais um ano de vida, Denise Valentia. E a todos os aniversariantes, desejamos que o dia do seu aniversário seja muito especial e que seu coração se aqueça com tudo que há de melhor. Wszystkiego najlepszego! Feliz aniversário! E para a próxima semana, se você conhece alguém que completará mais um ano de vida, entre em contato conosco pelo telefone WhatsApp 999-32-2814. E com muita satisfação, prestaremos uma homenagem à pessoa querida no nosso programa. Esperamos a sua participação. Dobry tydzień. Boa semana.

reunião da Braspol com o consulado. Na segunda-feira, dia 8 de junho, houve uma reunião online com a Braspol, tanto a Braspol Nacional quanto seus núcleos, e o Consulado Geral da República da Polônia, que tem sede em Curitiba. Estiveram presentes a presidente da Braspol Nacional, Maria de Lourdes Kuchenny, e outros integrantes da diretoria da Braspol Nacional, assim como o cônsul-geral da República da Polônia, Wojciech Baczynski, e outros integrantes do consulado, e os núcleos da Braspol, espalhados pelo Rio Grande do Sul, Santa Catarina, Paraná, também estavam presentes e tiveram seus momentos de fala. A reunião teve como principal objetivo que o cônsul pudesse conhecer, ouvir dos núcleos o que cada um está fazendo, o que já fez e o que tem em vista, o que pretende fazer, assim como as dificuldades que existem. O cônsul ouviu as explanações, propôs algumas ideias do que poderia ser feito, anotou dificuldades que existem, e agora, no mês de agosto, haverá uma nova reunião para que os núcleos que não conseguiram apresentar na ocasião ali do dia 8 de junho, devido ao tempo, para que esses núcleos possam apresentar em agosto e, quem sabe, novas discussões possam surgir, pensando, por exemplo, em soluções para problemas, para situações que existem nos núcleos da Braspol. Então, essa reunião teve como objetivo apresentar ao cônsul o que a Braspol vem fazendo em diversos municípios, o que a entidade tem feito para preservar a cultura polonesa.

Você lembra quem é o Laikonik? Sabia que ele é comemorado agora no mês de junho? Quando falamos das tradições polonesas ligadas ao período de Corpus Christi, é impossível não mencionar o Laikonik, uma das figuras mais conhecidas do folclore polonês e um dos símbolos mais tradicionais da cidade de Cracóvia. O Laikonik é um personagem vestido como um guerreiro tártaro, montado em um cavalo de madeira preso à cintura. Segundo a tradição, ele representa a vitória dos habitantes de Cracóvia sobre invasores tártaros no século XIII, transformando um episódio histórico em uma celebração popular que atravessa gerações. A festa do Laikonik ocorre na quinta-feira após a oitava de Corpus Christi, cerca de uma semana depois da celebração religiosa. Nesse dia, o personagem percorre as ruas de Cracóvia, acompanhado por músicos, dançarinos e grupos folclóricos, atraindo moradores e turistas. Durante o desfile, o Laikonik toca os espectadores com seu bastão, gesto que, segundo a crença popular, traz sorte e prosperidade para o ano em curso. A celebração mistura história, lenda, música e tradição, mostrando a riqueza do patrimônio cultural polonês. Embora não tenha origem religiosa, a festa acontece no mesmo período de Corpus Christi e complementa as celebrações tradicionais da época. Assim, enquanto as procissões de Corpus Christi expressam a fé e a devoção do povo polonês, o Laikonik acrescenta ao calendário um momento de alegria e valorização das tradições populares, mantendo viva uma das mais antigas manifestações culturais da Polônia.

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0: 12:58.
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0: 13h21.
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0: 13h45.
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0: 14 horas e 10 minutos.
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Vambora aí, ó. Yeah! Comment allez-vous, messieurs? Bien. Yeah.

0: 14 horas e 35 minutos.
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0: 14 horas e 58 minutos.
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0: Catorze horas e 58 minutos.
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0: 15h50.
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0: 16 horas e 14 minutos.
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0: 16 horas e 39 minutos.
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0: 17 horas e 5 minutos.
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0: 17 horas e 29 minutos.
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0: 17 horas e 55 minutos.
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1: 18 horas e 16 minutos.

0: 18:33.
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1: 18 horas e 53 minutos.

0: 19 horas e 10 minutos.
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1: 19 horas e 28 minutos.

0: 19h43.
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1: 20 horas e 2 minutos.

0: 20h19.
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1: 20 horas e 43 minutos.

0: 20h58.
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